você consegue demonstrar o quanto você ama o papai. Joga suas duas mãos aos céus o mais alto que você pode, vamos. Em alta voz.

Eu sinto a tua presença nesse lugar, Deus. O Senhor não falha. O Senhor não mente. O Senhor não muda.

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1: Mas é que o Senhor está aí. Mas hoje, o silêncio está tão alto. E eu tô quase desistindo.

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0: Obrigado, Senhor.
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0: Bem-vindos de volta ao nosso É Para Adorar. Espero que tenha aproveitado o intervalo para renovar suas energias. Estamos aqui prontos para mais momentos de inspiração através da música.

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Toda vez que nós levantamos as nossas mãos aos céus e nós gritamos Maranata, nós estamos dizendo: ora vem, Senhor Jesus. Será que alguém pode levantar a mão e gritar Maranata? Mais forte, Maranata! Irmãos, está nítido, está nítido. Os nossos olhos estão vendo Deus preparando a noiva para o filho chegar. Levanta sua mão que eu quero te falar o que a Bíblia nos diz a respeito da noiva que Cristo vem buscar. Levanta sua mão para o céu. Escute isso. A noiva que Cristo vem buscar não tem mãos.

0: É hora de concluir mais uma jornada de louvor e gratidão. Que os louvores que a gente tocou para você aqui hoje continue aí a te abençoar ao longo do seu dia. Obrigado mais uma vez pela sua honrosa audiência aqui no nosso É Para Adorar. E até o nosso próximo programão, hein? Tchau, tchau.
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2: Aleluia, aleluia, tu és fiel, Deus.

Aleluya. Como em tu. Faz a mãozinha lá no alto assim comigo, ó. Vale um glória a Deus aí, meu irmão.

É tempo que Deus tem despertado e tem levantado homens e mulheres, jovens, crianças, para serem usados. Usados pelo Senhor Jesus nesse tempo, nessa geração.

0: Quantos apaixonados nós temos aqui? Levanta suas mãos para os céus e diga assim comigo: Senhor,
1: eu estou
0: apaixonado por ti.
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aquele que vai andando e chorando, levando a preciosa semente, voltará sem dúvida, trazendo consigo os seus molhos. Se você crê, aplauda o nome do Senhor. Aplauda o nome dele. Aleluia.

Mm-hmm.

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diante de um Deus tão amoroso e bondoso, nosso coração diz obrigado e os nossos lábios ecoam o que o nosso coração está dizendo. Obrigado, Senhor. Obrigado.

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3: Olá, meus amores, bom dia. A paz do Senhor Jesus. Sexta-feira, chegando o fim de semana, bênção de Deus. Sou Denise Fernandes, a partir de agora te faço companhia com o nosso Manhã de Fé. Hoje, dia 31 de julho de 2026. 31 de julho, último dia do mês, chegando agosto. Bem-vindo a agosto, que seja um mês abençoado nas nossas vidas. Muito obrigada pelo seu carinho, pela sua companhia. A partir de agora, o nosso Manhã de Fé, com muita alegria, e você pode participar aqui comigo, tá bom? Através das nossas redes sociais. Fica à vontade, aproveita a oportunidade, compartilha os nossos aplicativos, o nosso site, o nosso aplicativo, através de você, vidas sendo impactadas. Meu Instagram, Denise Fernandes Locutora, à sua disposição para você participar. Denise Fernandes Locutora, Denise com S. Me siga no Insta, que Deus abençoe sua vida, que Deus abençoe seu trabalho, seus projetos. Pai querido, Pai maravilhoso, com muita alegria, Senhor, estamos aqui com a nossa programação. Até aqui nos ajudou o Senhor. Gratidão por tudo, Pai. Apresenta ao Senhor essa programação, a direção da rádio, as famílias que estão na sintonia. Obrigada, Senhor, por tudo. Amém e graças a Deus. Vamos adorar? Chegando a nossa primeira sequência. Ótima manhã.

o nosso Manhã de Fé, fechando muito bem a nossa primeira sequência. Bem-vindos, que Deus abençoe seu dia. Obrigada pelo carinho da audiência. Nossos contatos liberados para você participar. Meu Instagram, Denise Fernandes Locutora, chegando mais uma sequência musical abençoada com muito carinho. Ótima manhã!

0: Muito bem, amores, esse é o nosso Manhã de Fé, tá na hora do intervalo, rapidinho, volto já com muito mais.
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0: Muito bem, meus amores, de volta por aqui com o nosso Manhã de Fé em grande estilo. Bem-vindos. Fica à vontade para participar aqui comigo. Segue o nosso Manhã de Fé aqui na número 1 do Povo de Deus. Nossos contatos liberados. Quero abraçar os nossos aniversariantes. Feliz aniversário para você que está apagando as velinhas hoje, nessa data tão importante. É seu dia, é seu nível. Parabéns, felicidades, muitos anos de vida. E para os nossos aniversariantes, a nossa homenagem, eu ofereço esse próximo bloco musical com muito carinho. Ótimo dia!

Tá aí, meus amores, segue o nosso Manhã de Fé com muito carinho. Obrigada pela sua companhia. Para quem está chegando agora, bem-vindo, bem-vinda. Fica à vontade, aproveita a oportunidade e compartilhe com os amigos, nas redes sociais, o nosso site, o nosso aplicativo. Através de você, vidas sendo impactadas, a palavra do Senhor sendo semeada, anunciando a palavra de Deus para o Brasil e o mundo. Vamos louvar o Senhor, chegando mais louvor lindo. Ótimo dia!

0: aí, meus amores, fechando mais uma sequência lindíssima, tá na hora do intervalo, rapidinho, Manhã de Fé volta já.
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7: Manhã de Fé de volta por aqui na número 1 do Povo de Deus. Obrigada pela sua companhia. Você segue participando aqui comigo. Nossos contatos liberados. Meu Instagram, Denise Fernandes Locutora, à sua disposição. Me segue que te sigo de volta. E vamos que vamos com o nosso Manhã de Fé. E tá na hora do nosso Delícias da Manhã.
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7: Delícias da Manhã, chegando com mais uma receitinha deliciosa para você que acompanha aqui a nossa programação. Que tal hoje, hein? Um bolinho delicioso, um bolo delicioso de fubá. Fubá com queijo, é uma delícia esse bolo. Com um cafezinho, com a chocolatada, acompanhando aqui o nosso Manhã de Fé. Maravilhoso. Papel, caneta na mão que eu quero passar para você os ingredientes dessa delícia. Bora lá então. Precisamos de 2 xícaras de açúcar. 2 xícaras de açúcar. 1,5 xícara de trigo. 1,5 xícara de fubá. 1 xícara de leite. De leite morno, tá bom? 1 xícara de óleo, 3 colheres de manteiga, 1 pitada de sal, 4 ovos e 1 colher de fermento de bolo e 150 gramas de queijo ralado parmesão, tá bom? São esses os ingredientes. Vamos para o modo de preparo? Vai bater o bolo na batedeira? Vamos lá então. Esse bolo pode ser feito na batedeira, fica top também, tá bom? Você vai fazer o seguinte, primeiro passo, minha amiga, vamos adicionar os ovos, o açúcar e o óleo e a manteiga. Junta esses ingredientes e bata por cerca de uns 5 a 8 minutinhos. Depois você vem com o restante dos ingredientes, o fubá, também o trigo. Vai bater por mais uns 10 minutinhos. Por fim, adiciona 1 colher de fermento de bolo. Com o seu forno já pré-aquecido, amiga, forno pré-aquecido, 180 graus. Deixa a forma preparada, untada direitinho. Feito isso, vamos levar o bolo para a forma. Levou para a forma, preparou direitinho. Vamos agora levar para o forno para assar esse bolo gostoso. Bolo de fubá é uma delícia. Que vem então quando tá aquela chuvinha, tá aquele clima gostoso, fresquinho. Vai bem um bolo de fubá, né? Um bolo de fubá bem gostoso, com 1 xícara de café bem quentinho. Maravilhoso. O cheirinho então, né? Do bolo de fubá assando, top demais. Minha amiga, esse bolo ele leva aproximadamente cerca de uns 40, 45 minutinhos. Assou, fez o teste do palito, não saiu nada no palito, está pronto. Douradinho, retira do forno, aguarda esfriar e sirva na sequência com um cafezinho delicioso, acompanhando aqui a nossa programação. Chegando mais louvores, ótimo dia!

Manhã de fé segue por aqui com muita alegria e o Senhor no comando sempre. Bem-vindos, fique à vontade para participar aqui comigo. Nossas redes sociais liberadas. Segue o nosso Manhã de Fé chegando mais louvores. Ótima manhã.

0: Muito bem, amores, esse é o nosso Manhã de Fé, fechando mais uma sequência abençoada. Tá na hora do intervalo, rapidinho. Não saia daí, eu volto já já.
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0: De volta com o nosso Manhã de Fé aqui na número 1 do Povo de Deus. Obrigada pelo carinho, pela companhia, seguindo por aqui. Bem-vindo, bem-vinda. Bora compartilhar o nosso app através de você. Vidas sendo impactadas. Manhã de Fé e a nossa dica do dia. Mais uma dica legal que quero compartilhar com você. Para você deixar, minha amiga, o seu frango frito ainda mais crocante, delicioso. Sabe aqueles frango de propaganda, assim que a pessoa está saboreando? Lá, aquela casquinha gostosa, crocante, faz até aquele barulhinho, né? Parece que tá comendo pururuca, aquele coisa assim bem crocante, top demais. Então, para você deixar seu frango bem crocante, quando você for fritar o seu frango, vai fritar o frango, você vai passar o frango na farinha de trigo. Preparou ele a gosto com os temperinhos que você gosta, temperinho que você curte. Você vai passar ele na farinha de rosca. Passa na farinha de rosca como se fosse empaná-lo, tá bom? Desse jeito mesmo. Vai fritar em óleo quente, bem quente. Vai ficar bem crocante. Só não deixa queimar, não é frango queimado, é frango crocante. Fica aquela casquinha assim, que delícia. Mais uma dica legal aqui do nosso Manhã de Fé pra você com muito carinho. Chegando mais louvores lindo. Ótimo dia!

Linha de Fé segue por aqui com muita alegria. Para quem está chegando agora, bem-vindo, bem-vinda. Sou Denise Fernandes. Para você participar comigo, muito fácil. Nossos contatos à sua disposição. Nosso WhatsApp, Facebook, Instagram também. O meu Instagram, Denise Fernandes Locutora. Procura lá, Denise Fernandes Locutora. Me segue que te sigo de volta. Esse é o nosso Manhã de Fé. Chegando mais louvores. Ótima manhã.

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1: Muito bem, meus amores, esse é o nosso Manhã de Fé, fechando mais uma sequência abençoada. E com essa sequência finaliza aqui a nossa programação, agradecendo seu carinho e sua companhia. Te espero amanhã, nesse mesmo horário, aqui na queridinha, a número 1 do povo de Deus, o nosso Manhã de Fé. Beijos, tchau, tchau.
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6: 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Só quem é apaixonado pela presença dele. Eu sou demais.

0: Não, isso aqui merece até. Segura aí, maestro.
1: Coisa
0: merece
1: boa.
0: Merece aqui, Cláudio. Merece, ó.
2: É paixão pela tua presença.
0: Solta a voz.
2: Senhor.
1: Ó, coisa linda.
0: É o instinto da alma.

0: Glória a Deus.
1: Aleluia.
2: Coisa boa.
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6: As frutas da estação podem ser uma excelente escolha para quem busca uma alimentação equilibrada. Além de normalmente estarem mais frescas, elas costumam apresentar melhor sabor e, muitas vezes, um preço mais acessível. Cada fruta oferece diferentes vitaminas, fibras e antioxidantes que ajudam no bom funcionamento do organismo. Variar as opções ao longo da semana também é uma forma de consumir nutrientes diversos sem cair na rotina. Uma alimentação colorida costuma ser um bom caminho para cuidar da saúde de forma simples e saborosa. Cuide-se bem.
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0: fim.
1: Eu preciso confessar algo para vocês hoje. Eu não sou triste por não ver o céu, mas eu sou feliz. Perguntem por quê? Porque o céu me vê. E é por isso que eu canto, Paulinho. O céu me vê, mesmo quando choro, o céu me vê. Vai, meu amigo.

0: da força. 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
2: Glória.
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7: E hoje a gente vai fazer um diferente, mas pelo visto muito saboroso, bolo de arroz. Sem glúten, feito no liquidificador. Então, quando a gente ouve de alguma receita que é feita no liquidificador, a gente já fica feliz, né, dona de casa? Já pensa assim que a receita é fácil, e é mesmo. Anote então os ingredientes: 2 copos de arroz lavado, 2 copos de leite, 3 ovos, meio copo de óleo, 2 copos de açúcar, 1 colher sopa de fermento em pó, 1 pacote de queijo ralado. Para o preparo, deixe o arroz de molho por cerca de 30 minutos. Bata tudo no liquidificador e leve para assar em forno pré-aquecido. Claro, tem que dar uma untada na forma, tem que fazer o teste do palito para ver se já assou direitinho, como se faz com qualquer bolo. Experimente esta delícia aí na sua casa. Um beijo e até mais.
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0: Aleluia!
1: Ele é tremendo!
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0: Deus abençoe. Aleluia. Aleluia. A Ele toda a honra, toda a glória, todo louvor e toda adoração.
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Oi, tudo bem com você? A sua semana foi boa, deu tudo certo, tudo tranquilo? Eu estou chegando, a partir de agora, comigo aqui, Ronan Oliveira, na Estação Louvor, trazendo uma programação espetacular. Músicas lindas de grande inspiração para mexer com o seu coração e aumentar a sua fé. Estação Louvor, começando.

Você é um propósito de Deus e ninguém pode mudar o que Deus escreveu sobre você. Quando você era uma massa informe no ventre da sua mãe, Deus já havia escrito cada um dos seus dias, cada um deles escrito e determinado quando nenhum deles existia. Jeremias, antes que você fosse formado no ventre, eu te conheci, te ungi e te dei como profeta às nações. Eu quero profetizar que você vai viver todos os dias que Deus escreveu sobre você, e o propósito do Pai na sua vida vai se cumprir no nome de Jesus. Amém. Obrigado, meu amor.

0: Aqui os intervalos são sempre muito rápidos, então não saia daí, é rapidinho e a gente volta com muito mais música. Até já! 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
6: Mais uma edição do nosso quadro A Hora do Consumidor por aqui nesta sexta-feira, 31 de julho de 2026. Eu sou Kleber Salles e o Rodrigo de Vitória da Conquista, gente, nosso ouvinte, comprou uma passagem aérea promocional e depois a companhia alterou a data do voo sem autorização dele. Ele pergunta se tem algum direito. Olha, Rodrigo, tem direito sim, viu? Alterações feitas pela empresa devem ser comunicadas ao consumidor. E quando causarem prejuízos, devem ser acompanhadas de alternativas adequadas, viu? O artigo 6º do Código de Defesa do Consumidor garante o direito à informação e à proteção dos interesses do consumidor. Então você tem que guardar aí todos os comunicados enviados pela companhia, tá bom, meu amigo? Obrigado pela sua participação. Esse foi o nosso quadro A Hora do Consumidor. Daqui a pouco a gente volta.
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0: Muito bem, já estamos de volta aqui na sua rádio com a melhor programação. Foi um intervalo super rápido e já trazemos mais sucessos.

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0: Tá na hora do intervalo, mas é super rápido. É, aqui a gente gosta de ouvir mais música. Então fique por aí porque eu já volto trazendo mais sucesso. Até já.
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5: Se esquecer de colocar sal no arroz e ele já estiver cozido, dissolva a quantidade de sal que seria necessária para cozinhá-lo em meia xícara das de chá de água e pingue sobre o arroz. Leve de volta ao fogo e deixe cozinhar até que seque a umidade.
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0: Legal, tivemos as mensagens dos nossos parceiros de programação e já estamos de volta com muito mais música.
10: André e Felipe.

0: Olha, eu não gosto de despedidas, mas não tem outro jeito, né? O começo é gostoso, mas o final é realmente dá uma peninha, né? Vamos fazer o seguinte? Muito obrigado pela companhia, pela audiência, pelo carinho e pelas energias boas. Até a próxima vez. Tchau.
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quantos creem na fidelidade do Senhor, aplauda e glorifica o nome dele. 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
8: Opa, olha o finalzão de semana na área. E por aqui estamos mais uma

0: que seu amigo Alex Gouveia já tá na área nesse finalzão de semana top demais, né? É gospel show, é música de qualidade. E olha, por falar nisso, a nossa primeira sequência tá demais, tá? Aumenta o volume, abrindo a nossa primeira sequência, olha que top, hein?
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0: já tem muito mais Gospel Show. É o show da música gospel aqui na sua rádio.
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6: Cuidado com os períodos mais quentes do dia. Nos dias de calor com o pet, evite passeios e dog walker nos horários mais quentes do dia. Dê preferência para locais sombreados, com muitas árvores e piso de grama, que não esquenta tão rapidamente. Não passeie com seu pet se o asfalto da rua estiver quente. Lembre-se que as patas dos cachorros são muito sensíveis e poderão esquentar rapidamente.
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0: É o Gospel Show de volta na sua rádio. Aumenta o volume. Tá chegando música top pra você.

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3: Opa, estou feliz da vida em estar aqui mais um dia, mais uma vez com você aqui na nossa Tarde de Fé. Prazeraço, Johnny Silva. Hoje, sexta-feira, finalzão de semana, hoje, 31 de julho de 2026. Como que você está? Você está bem? Ah, passamos a semana juntinhos aqui, né? E vamos continuar nesse final de semana, na graça de Jesus aqui, ouvindo louvores maravilhosos, palavra de Deus, aqui nessa rádio maravilhosa que sempre abençoa vidas, com certeza. Prazeraço, Johnny Silva, juntinho com você, com muita alegria, descontração. Ah, mais um finalzão de semana, hein? Muito louvor vai passar por aqui. Vamos começar muito bem. Ah, e a partir de agora você pode interagir aqui, tá bom? Nas nossas redes sociais. Se você não segue a gente, segue a gente aí no Insta, no Face. Manda um recadinho aí através das nossas redes sociais. Pelo nosso WhatsApp também, o nosso site tá lindão. Vamos juntos, tá começando!

nossa tarde de fé, com muito louvor, com muita adoração. Tá aí, Didi Júnior, passou por aqui o Lincoln Baiana com Adelson Freire. Tudo isso aqui nessa super playlist maravilhosa, abençoada por Deus. Continua, vamos com mais louvores chegando por aqui. Rebeca Carvalho, com a participação aí de Gabriela Rocha, aqui na nossa tarde.

0: você tem uma tarde abençoadíssima aí de sexta-feira. Tá aí Heloísa Rosa, que maravilha, né? Aqui na nossa playlist, aqui na nossa sequência. Vou para um breve intervalo, mas já eu volto. Ah, nossa sexta-feira tá abençoada desde já. Já eu volto.
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7: Oi, chegando para você o nosso Gospel News com a minha apresentação, locutora Patrícia. E após perder o equivalente a 3 meses de aluguel em apostas, Ruth Gergenser teve um encontro com Jesus que o libertou do vício em jogos de azar e restaurou seu casamento com a esposa Tamar. Quando Jesus vem em primeiro lugar, tudo se encaixa. Um cordão de 3 dobras não se rompe facilmente, afirmou o cristão. Hoje, eles incentivam casais que enfrentam dificuldades a não desistirem e buscar o Senhor.
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0: Opa, comigo, sexta-feira, finalzão de semana, muito prazer, eu sou o Johnny Silva, tá chegando por aqui o Matheus Balou, aqui na nossa programação, aqui na nossa Tarde de Fé.

com muitos carros de guerra e cavalos à cerca da cidade. Na manhã seguinte, o servo do homem de Deus se levantou bem cedo. Então ele disse: ah, meu senhor, o que faremos contra esse grande exército? Exclamou o servo. Então Eliseu disse: não.

continuamos por aqui, você ouvindo a Eixila com Nívia Soares. Passou por aqui o Arthur Calazans com a participação aí do Marcelo Marques aqui na nossa programação. A super sequência, né? Deus sempre falando com a gente através dos louvores da adoração. Ó, não esquenta muito a cabeça não, viu? Finalzão de semana hoje. Às vezes você tá aí um pouquinho de cabisbaixo, mas vai dar tudo certo pra você. Por aqui continua, tá? Mais louvores chegando! Sim.

0: Louvor lindíssimo aqui na nossa tarde, aqui na nossa rádio, que maravilha, né? Aqui na nossa tarde de fé. Você ouvindo aí a Bruna Carla com Arthur Calazans, aqui na nossa sequência maravilhosa. Estou indo para um breve break, vou tomar um suquinho de laranja, mas já já estarei de volta, tá bom? Não saia daí.
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6: E um jovem pastor de 25 anos foi assassinado logo após levar duas muçulmanas a Jesus durante um debate em Uganda. Segundo Morning Star News, Bernard Mulongo, líder da New Restoration Church of Christ, participou de um debate teológico ao ar livre entre pastores e líderes muçulmanos. O ataque foi o mais recente de muitos casos de perseguição a cristãos em Uganda que foram registrados pelo Morning Star News. O país ocupa o 52º lugar da lista mundial da perseguição 2026 da missão Portas Abertas. Este foi o nosso Gospel News. A você que acompanhou, meu muito obrigada e até segunda com mais um.
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0: Que você continue tendo aí uma sexta-feira, uma tarde abençoada, cheia de vitória, cheia de alegria. Ah, se você estiver um pouquinho triste aí, Deus vai alegrar o seu coração. Tá chegando por aqui o Fred Miller com o Matheus Duque, aqui na nossa Tarde de Fé.

ouvindo aqui o Samuel Miranda. Passou por aqui também o Disco Praise. Ah, sempre é um privilégio enorme ter aqui. Pra você que tá curtindo a gente aí no centrão da cidade, aquele abraço. Pra você que é motorista de aplicativo, sempre sintoniza a nossa rádio. Quero agradecer de coração, tá bom? Essa é a nossa tarde de fé. Pra você que ouve a gente através do aplicativo, da Alexa, do nosso site. Ah, pra gente é um privilégio enorme ter você aqui sempre, todas as tardes. Ah, e pra você que quer anunciar com a gente, ah, não fica em dúvida não, anuncia aqui com a gente, porque a gente tem que dar o leitinho aí das crianças. Ah, pra você anunciar com a gente é muito fácil, basta mandar um recado aí através das redes sociais, do nosso WhatsApp, iremos bater aquele papo aí, com certeza vai dar tudo certo de você anunciar aí a sua empresa junto com a gente aqui na nossa tarde de fé, aqui na nossa rádio, tá bom? Por aqui continua mais louvores chegando, é a nossa tarde de fé desta sexta-feira, que você tenha aí uma sexta-feira, uma tarde abençoadíssima por Deus, cheia de vitória. Por aqui continua mais louvores.

0: abrilhantando a nossa tarde aqui, o Hélio Borges, vitorioso és. Vou para um breve intervalo, mas já já eu volto trazendo mais pra você. Prometo, tá bom? Já já eu tô de volta.
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0: E aí, tá trabalhando com costura hoje? Ah, tá costurando aí, curtindo a nossa rádio? Tá curtindo aqui a nossa Tarde de Fé? Pra você que tá aí, ó, em cima do andame, tá pintando, tá trabalhando aí na construção civil e dando um moralzão pra nossa rádio, quero agradecer de coração, tá bom? Saiba que Deus tem muito pra você. Continua!

Você ouvindo A Colheita, essa música é lindíssima, né? Esse louvor maravilhoso com a Alda Célia passou por aqui, Ministério Nova Jerusalém. Que maravilha, por aqui continua. Qual a música que você gosta de ouvir? Quer pedir a sua aqui na nossa rádio? É muito fácil. Acesse aí as nossas redes sociais, o nosso WhatsApp também, você pode mandar uma mensagenzinha pra gente. Por aqui o louvor não para, continua. É a nossa tarde de fé. Seja muito bem-vindo. Uma ótima tarde pra você.

0: Finalizando por aqui mais uma tarde de fé nesta sexta-feira. Quero agradecer, tá aí Ministério Voltado pro Trono. Ah, sempre é um privilégio ter você aqui participando com a gente, tá bom? Essa sexta-feira foi abençoada demais, né? E vai continuar sendo, porque você vai continuar aqui na nossa rádio. E aqui é um instrumento que abençoa vidas, com certeza. A nossa tarde de fé volta aí na edição especial de finalzão de semana. E eu aguardo por você, tá certo? Que Deus continue te abençoando. Não saia da sintonia, porque Deus tem algo a mais pra você aí, tá certo? Que Deus te abençoe. Tchau, tchau e até lá.
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6: E mais de 80 mil pessoas participaram do culto à beira do Rio Negro, na Praia da Ponta Negra, em Manaus, Amazonas, para louvar a Deus e orar juntos. O evento, que iniciou às 4 horas, contou com um momento de adoração em um palco com a cruz iluminada com o nome de Jesus. Enquanto o sol nascia, o evangelho foi pregado e muitas pessoas decidiram entregar suas vidas a Cristo durante o apelo. O movimento de cultos em praias e orlas tem crescido no Brasil. Os cultos já reuniram milhares de pessoas em cidades de Santa Catarina, do Rio Grande do Sul e do Amazonas para momentos de oração, louvor e batismos.
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0: Muito bem, minha gente. Graça e paz, meu amado. Graça e paz, minha amada. Tá chegando por aqui mais uma edição desse programa que é alegre pra cima. É a programação Diante do Altar com seu irmão em Cristo, o pastor Gilvani Nunes. Sou eu mesmo, abençoando a sua vida. E claro, pedindo permissão e licença pra entrar na sua casa, no seu local de trabalho, aonde quer que você esteja, pra abençoar a sua vida através da nossa comunicação, através da programação que você ouve diariamente. E hoje, é claro, hoje, sextou. Hoje, sexta-feira, esse é o dia que o senhor coloca na agenda aí, ó, como dia da sua, da minha, da nossa vitória, dia da bênção. É sexta-feira, meu filho. Já se prepara pro final de semana ouvindo a gente, ouvindo a melhor. Aumenta o som, porque a partir de agora vem canção bonita, palavra de Deus, a programação topzera do seu rádio. Diante do Altar, tá no ar. Bora lá!
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0: 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Que canção maravilhosa foi essa que você acabou de ouvir, hein? Que coisa boa, você tá sendo abençoado aqui na programação Diante do Altar. A gente vai dar uma rápida pausa e já voltamos já já com muito mais de Deus pra sua vida, com muito mais coisa boa pro seu coração. Por isso eu te peço, não sai daí não. Quando a gente vai dar essa pausazinha rapidinho, você chama alguém, aproveita, convida alguém pra poder assistir, pra poder ouvir a programação, na melhor programação do seu rádio aqui com a gente, beleza? Então espero você convidando alguém pra poder ser abençoado junto com a gente aqui. Já volto já já, é 2 minutinhos, sai daí não.
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0: 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Muito bem, estamos de volta depois desse intervalo. Voltamos com Diante do Altar para você, trazendo mais alegria em forma de programa. Trazendo mais alegria em forma de programa para abençoar a sua vida. É uma chuva de bênção no seu rádio, essa programação, viu? Quero dizer para você que você está sendo abençoado e é um prazer para a gente poder estar sendo um canal de bênção na sua vida. Tenho certeza que o programa tem sido bênção para você. De segunda a sexta-feira, estamos aqui nesse horário para abençoar a sua vida. E chega de falar, chega de delonga, porque eu sei que você quer ouvir canção bonita, você quer ouvir louvor, ou quer ouvir louvor abençoado. Então vai rolar agora mais canção bonita. Aumenta o volume por aí, porque vem louvor bonito pra você aqui.
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1: Que programação top tá hoje, hein, gente? Que isso? Você acabou de ouvir canção maravilhosa e eu quero dizer pra você, tem mais pra vir ainda aí, tem mais coisa boa pra você na programação, então não desconecta, não sai daí, não desliga, não muda. Vou pro intervalo rapidinho e volto já já na sequência trazendo mais música boa pra você e a programação Diante do Altar pra alegrar a sua vida, pra alegrar o seu dia, beleza? Então vem comigo na melhor, sem sair da frequência. Volto já já, 2 minutos. Sai daí não.
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1: Diante do Altar. Voltamos! Logo após esse intervalo, a gente tá de volta com esse aqui que é o seu programa de alegria, o programa Diante do Altar. Eu sou o pastor Giovanni Nunes, trazendo essa forma de adorar a Deus, que é o programa Diante do Altar, que é a sua companhia diária, você que tá aí com a gente todos os dias ouvindo nossa rádio, ouvindo nossa programação. Muito obrigado pela audiência e saiba que é um prazer poder ficar aqui com você. A gente volta já do intervalo assim, com vontade de derramar mais de Deus na sua vida, de tocar mais canção bonita, de te abençoar. Então peço por você, aumenta o volume aí. Eu quero tocar mais uma sequência pra você. A produção preparou uma especial pra você aqui agora. Sobe o som, porque a produção vai trazer coisa boa agora. Aumenta, aumenta, aumenta. Vem comigo!
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Provérbios, no capítulo 17, o versículo 9 diz assim: quem perdoa uma ofensa mostra que tem amor, mas quem fica lembrando o assunto estraga a amizade.

0: Meus amados, quando eu li esse texto, eu falei, meu Deus, a mais pura verdade, né? A sabedoria em forma de palavra. Antes de qualquer coisa, eu quero perguntar uma coisa. Quem aqui, dentre nós, nunca errou? Quem aqui, dentre nós, nunca vacilou? Quem aqui, dentre nós, nunca ofendeu alguém? Mesmo que sem querer. A gente é muito fácil de querer ser honrado, a gente quer sempre ser honrado, a gente quer sempre ser abençoado, mas esquece às vezes que nós também desonramos, que às vezes a gente falha, às vezes a gente fala mais do que deve, fala mais do que precisa, mais do que o necessário. E essa palavra de hoje diz assim, olha, quem perdoa uma ofensa mostra que tem amor. O caráter de alguém que perdoa, mostra o amor, começa em Cristo. Deus amou o mundo de tal maneira, amou o mundo de tal maneira, que deu seu filho. Para quê? Para nos perdoar. Quem tem amor tem perdão. E quem tem perdão tem cura. Você sabia que a mais cura num perdão do que numa raiva remoída? Toda vez que você remói dentro de você o mal que te fizeram, mesmo que sem querer, talvez você ache, não, foi por querer, foi propósito. Mas toda vez que você remói dentro de você uma mágoa, você está estragando muitas coisas. Estragando o seu dia, estragando os seus sentimentos, estragando a sua amizade, seu relacionamento, estragando a comunhão com sua família, com seus filhos. Então hoje a palavra de hoje é tão simples e tão poderosa ao mesmo tempo, que é o perdão. Todos nós, todos os dias quando entramos na presença de Deus, uma das coisas que mais pedimos a Deus é perdão. Porque sabemos que falhamos, porque somos humanos. E se falhamos diante de Deus, também falhamos diante das pessoas. Talvez, mesmo que sem querer, eu falho com meus filhos, eu falho com a minha esposa, eu falho com os meus discípulos, eu falho com os meus amigos. E no caráter de um homem libado, cheio de Deus, de uma mulher, o perdão tem que ser uma palavra de amor. Então hoje eu quero dizer para você, dentre matar, não literalmente, mas matar no seu coração uma pessoa e perdoar, sabe qual te trará vida? O perdão. Então, perdoe as ofensas, perdoe a palavra. Talvez ele falou com cabeça quente, ela falou na hora da raiva, soltou alguma coisa que te deixou bravo. Mas que adianta você ficar remoendo aquelas palavras, remoendo aquilo que ele fez e se destruindo? Libere o perdão. Mostre que você é diferenciado. Mostre que você tem amor. Os meus filhos são crianças e quando eles brigam com o outro, um começa a acusar o outro. E aí minha filha fala, mas foi ele que fez, pai. Falei, filha, faz diferente. Fala pra ela às vezes, pra ele. Você mostra que você é diferente. Perdoa ele. Tá com raiva dele, quer arrebentar ele. Perdoa ele, que ele não vai ter o que fazer. Ele queria que você revidasse, ele queria que você brigasse. Faz o seguinte, acaba com tudo. Perdoa ele. Quando você perdoa ele, ele fala, e agora, como é que é? Acabou a briga. Quem perdoa, vence. Quem perdoa, conquista. Quem perdoa, mostra caráter de Cristo. Mostra que tem amor. Então antes de ficar com raiva, de ficar lembrando do assunto para estragar tudo, perdoa. Porque quem perdoa, tem o melhor de Deus. Que Deus abençoe, seu Gotas da Palavra de Deus. Eu sou o pastor Divani Nunes. Até a próxima, graça e paz. Shalom.
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Boa noite, a paz do Senhor Jesus, 19 horas e 40 minutos. A partir de agora você vai estar ao vivo conosco num culto abençoado de louvor e adoração ao nosso Deus, diretamente da Igreja Reviver em Cristo, Ministério Nova Aliança. Em nome de Jesus, participe deste culto, entregue o teu melhor nessa hora. A partir desse momento você estará ao vivo, diretamente da nave da Igreja Reviver em Cristo, com este culto abençoado.

Ele venceu o inimigo através da palavra. É através da palavra. Ninguém expulsa o inimigo com a mente. É através da palavra. Eu rejeito toda ação do mal contra a minha vida. Eu rejeito, diga, eu rejeito todo bloqueio nesta noite. Eu rejeito, eu repreendo, Satanás, tudo aquilo que não provém do Senhor, que em nome de Jesus seja quebrado agora. Dê uma ordem.

pois só o Senhor é digno de toda honra, toda glória, todo louvor, toda adoração. Amém, igreja? Mais uma vez eu cumprimento a todos com a paz do nosso Senhor e Salvador Jesus Cristo. Que a glória de Deus seja sobre a tua vida. Quebra agora aí todos os bloqueios. Desperta o teu coração agora para o Senhor. Seja livre, seja liberto. Eu determino sobre a tua vida. Aquilo que tentava, não tentará mais. Talvez você saiu da sua casa hoje pensando assim: eu vou na igreja, mas eu vou por ir. Não, você veio para adorar e bendizer o nome do Senhor. Porque essa oportunidade é única e ela pode ser a última, missionária Graziele. Essa pode ser a chance da nossa vida de entregar para o Senhor, Larissa, o nosso melhor. Então, se eu vim, se eu saí da minha casa, se eu saí do conforto do meu lar, e se eu estou aqui, eu estou aqui para adorar ao Senhor. E nada, nada, nem ninguém vai me impedir de adorar o Senhor, porque o sangue de Cristo é sobre a minha vida. Diga, porque o sangue de Cristo é sobre a minha vida. Coloca a mão na sua cabeça, porque o sangue de Cristo é sobre a minha vida. Declare isso com força, porque o sangue de Cristo é sobre a minha vida. Eu fui lavada, comprada, remida pelo sangue do Cordeiro. Olha que maravilha. Eu sou livre para adorar e bendizer o nome do Senhor. Abre por gentileza, missionária, no Salmo de número 150. Porque este Salmo nos chama a louvar e a engrandecer o nome do Senhor. Salmo de número 150. Versículo 1 diz assim, olha. Louvai ao Senhor, louvai a Deus no seu santuário, louvai no firmamento do seu poder, louvai pelos seus atos poderosos, louvai-o conforme a excelência da sua grandeza, louvai-o com som de trombeta, louvai-o com saltério e a harpa, louvai com a dufe e a flauta, louvai com instrumento de cordas e com flautas. Louvai com símbolos sonoros, louvai-o com símbolos altissonantes. Tudo quanto tem fôlego, louve ao Senhor. Louvai ao Senhor. Agora puxa todo o seu ar aí do pulmão. Segura um pouquinho e solta. Puxa mais uma vez esse ar aí, porque esse ar que você respira, foi o Senhor que permitiu você estar respirando ele. O ar dos seus pulmões foi o Senhor quem permitiu. Nós estamos aqui para adorar e bendizer o nome do Senhor, para declarar o quão maravilhoso ele é. E nós faremos isso com toda a excelência, Elielson, porque esse é o desejo do nosso coração. E se o desejo do nosso coração é adorar Ele com excelência, certamente nós o faremos, porque Ele é maravilhoso. Vamos louvar.

O nosso Deus que não falha. Feche os teus olhos nessa hora. Eu te convido a sentir-se na liberdade do Espírito Santo. A palavra de Deus diz assim: que aonde há o Espírito, há liberdade. E só quando nós somos livres de todas as prisões, de todas as correntes, nós conseguimos, Edna, adorar ao Senhor com a intensidade que Ele merece ser adorado. E aí nós vamos iniciar agora dizendo: Jesus, em Tua presença.

0: se abrem
1: e as mãos
0: se levantam para dizer que tu és o rei.
1: Faça isso como uma oração, se você pode.

de cima a baixo, e hoje nós temos livre acesso ao Senhor. E que nessa noite o teu coração possa estar firmado nisso. Senhor,

0: esse é o desejo do nosso coração, Pai.
1: Se tiver que gritar, eu gritarei.
0: Certamente, Senhor.

Que o Senhor abençoe sua vida e que verdadeiramente o louvor esteja continuamente dos teus lábios. Que nós possamos adorar a Ele com tudo que temos, com tudo que somos. Nós declaramos aqui através deste louvor que uma chance igual a essa, talvez nós podemos não ter mais, mas o Senhor hoje nos presenteia com essa oportunidade. A palavra do Senhor diz que aonde há o Espírito, eu já disse isso aqui essa noite, feche os teus olhos se você pode, que aonde há o Espírito, aí é liberdade. E nós desejamos este Espírito Santo em nossas vidas. Nós desejamos

0: Glória a Deus. Que Deus seja louvado, que Deus seja engrandecido e que a glória do Senhor possa encher seu coração nesta noite. Que a presença de Deus, o Espírito Santo, possa fluir sobre a sua vida, sobre o seu coração, em nome de Jesus Cristo. Desde já eu passo a palavra para o pastor, que estará ministrando a palavra de Deus aos nossos corações nessa noite. E que o teu coração esteja verdadeiramente preparado para receber a palavra do Senhor. Que flui sobre as nossas vidas, que flui sobre os nossos corações. Feche os teus olhos e estenda as suas mãos para cá nessa hora. Senhor, nós oramos e abençoamos a vida do teu servo, que será um instrumento nesta hora em tuas mãos, Jesus. E pedimos a ti, usa ele poderosamente, que ele seja profeta sobre as nossas vidas, ó Deus. Que o nosso coração esteja pronto para ouvir e receber da tua palavra, é o que nós te pedimos em nome de Jesus. Amém?
1: Aleluias, maravilha. Espírito vem, Espírito vem. Tem liberdade aqui. Tem liberdade? O Senhor é Espírito. E onde está o Espírito de Deus, aí há. Então nós somos livres, porque o Espírito de Deus faz morar em nossas vidas. Amém, igreja? Já temos uns minutinhos ali. Vamos orar pelos dizimistas e ofertantes. Vem, presbítero João Marcos, orar por esses que estarão ofertando e dizimando a casa do Senhor. Que Deus possa estar honrando. O presbítero Marcos, tu vem cantar um louvor também, em nome de Jesus.
2: Glória a Deus. Para aí.
1: Em nome de Jesus.
2: Amém. É o Nema. Amém, Jesus. Amados irmãos, com a paz do Senhor. Amém, igreja. Louvado seja Deus. Colocar sobre os seus pés, eu quero orar pela tua vida e orar como diabo.

certo, né, diante da promessa que nos fez o Senhor, da instrução que nos fez o Senhor, que está lá no livro do profeta Malaquias 3, capítulo 10, onde que a palavra diz: trazei todos os dízimos à casa do tesouro, para que haja mantimento na minha casa, e depois fazei prova de mim nisto, diz o Senhor dos Exércitos, se eu não vos abrir as janelas do céu, e não derramar sobre vós uma bênção tal, que dela vos advenha a maior abastança. Aqui nós temos o hábito sempre de dizer, e eu gosto de afirmar aqui nessa casa, nós não falamos sobre dízimos e ofertas para poder encher o gasofilácio. Nós instruímos aqui porque esse é o nosso dever, instruir, para que você possa prosperar na presença de Deus, para que a sua casa possa ser próspera, para que a sua vida com Deus possa ser próspera. E isso vai acontecer quando nós tivermos fidelidade para com o Senhor. A fidelidade em devolver aquilo que não nos pertence. O Senhor entrega 100%, mas desse 100%, 10% nós precisamos devolver a Ele, porque é dEle. É Ele quem dá a saúde para mim, para você, para nos manter firme de pé, para poder trabalhar, levantar todas as manhãs, ir para o nosso trabalho. É Ele que guarda, nos livra, e nós precisamos ser fiel a Ele pelo fato de acordarmos todos os dias respirando. Não é uma barganha com Deus, é fidelidade, é ser fiel com Ele, porque Ele é fiel para com a tua vida. Então seja fiel ao Senhor. Você que trouxe seu dízimo, a tua oferta, segura nas tuas mãos, em nome de Jesus, soberano Deus e eterno Pai, meu Deus, diante da tua promessa, a qual o Senhor nos declara, meu Pai, que as janelas do céu serão abertas, meu Pai, e bênçãos serão derramadas até que não haja lugar mais para recolher. Meu Pai, a tua palavra é quem declara. Foi o Senhor quem disse, meu Pai, através do teu profeta, Pai. E é diante dessa palavra que eu quero, meu Pai, determinar sobre a vida deste homem e desta mulher, que já entendeu e compreendeu, meu Pai, o que é devolver o dízimo, que é devolver as ofertas ao Senhor. Meu Pai, eu coloco diante do Senhor o dizimista, o ofertante nessa casa, e eu declaro

Deus, eu quero aprender com os meus erros. É verdade, igreja? Quem reconhece os erros, aprende e não o comete novamente. Porque se eu reconheço o meu erro e não aprendo, eu volto a cometê-lo. E aí, a partir daí, eu começo a ser um praticante do errado. Então, quando nós errarmos, nós precisamos fazer uma autoanálise da nossa vida, entender que errei. Porque quando eu reconheço o meu erro, a misericórdia de Deus vem sobre mim. Porque o perdão, ele só vem através do arrependimento. Quem não reconhece, arrepende? Não arrepende. Então, eu quero aprender com os meus erros e não mais cometê-los. Cada dia que nós aprendemos com os nossos erros e não cometemos, nós estamos nos santificando. Não é isso? Não é isso? A caminhada não é... Tem algum santo aqui? Tem. Então nós estamos o quê? Santificando. Nos santificando. Como que eu vou me santificar? Ó, eu falei de uma forma agressiva com Fernando, com Renan. Me perdoa, filho. Senhor, me perdoa. Me perdoa, Renan. Eu arrependi. Amanhã eu não vou cometer os mesmos erros ou o mesmo erro. Ainda hoje eu não vou cometer o mesmo erro. Por mais, Roberta, que a Bíblia ensina que é 70 vezes 7 que o Renan tem que me perdoar, mas se eu aprendi, aquele erro eu não vou cometer novamente. Então, eu não vou colocar Renan à prova por aquilo. Porque eu aprendi, arrependi e eu o quê? Joguei para trás. A partir desse momento, Claudinei mudou para uma pessoa melhor. Mas não é sobre isso que eu vou pregar, não. Abra sua Bíblia na carta escrita por Tiago, no capítulo de número 2. Vamos falar ainda sobre aquele tema que o Senhor tem ardido no meu coração, que é a fé. A partir do versículo 14... 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

Então vamos agradar a Deus, colocando a nossa fé em prática. Diz assim a palavra do Deus Todo-Poderoso no capítulo 2 da carta que Tiago escreveu, versículo 14 em diante. Todos encontraram? Meus irmãos, que aproveita se alguém disser que tem fé e não tiver obras? Porventura, a fé pode salvá-lo? Uma pergunta. E se o irmão ou a irmã estiver nus e tiverem falta de mantimento cotidiano, e alguém de vós lhe disser: ide em paz, aquentai-vos e fartai-vos, e lhes não derdes as coisas necessárias para o corpo, que proveito virá daí? Assim também a fé, se não tiver as obras, é morta em si mesmo. Mas dirá alguém: tu tens fé e eu tenho as obras. Mostra-me a tua fé sem as suas obras, e eu te mostrarei a minha fé pelas minhas obras. Tu crês que há um só Deus? Faz bem, ou fazes bem. Até os demônios o crê e estremece. Mas, ó homem vão, queres tu saber que a fé sem obras é morta? Porventura, Abraão, o nosso pai, não foi justificado pelas obras quando ofereceu sobre o altar o seu filho Isaque? Bem vês que a fé cooperou com as suas obras, e que pelas obras a fé foi aperfeiçoada. E cumpriu-se a escritura que diz: e creu Abraão em Deus, e foi-lhe isso imputado como justiça, e foi chamado o amigo de Deus. Vedes então que o homem é justificado pelas obras, e não somente pela fé. E de igual modo, Raabe, a meretriz, não foi também justificada pelas obras quando recolheu os emissários e os despediu por outro caminho? Porque assim como o corpo sem o espírito está morto, assim também a fé sem as obras é morta. Podeis assentar. Tiago, ele faz uma analogia de um defunto. Ele fala que o corpo sem o espírito, ele é? Porque quando o Senhor tira de nós o fôlego, nós tornamos um boneco inanimado. O que me faz mover é o espírito, é o fôlego que Deus permite estar na minha vida. Então o Tiago, ele faz essa analogia, Cláudio, dizendo que o corpo sem o espírito, ele está morto. E assim, se eu digo que tenho fé e não tenho obra, a fé também sem obras é morta. Ah, pastor, mas então o Tiago está dizendo que eu preciso fazer as obras para eu alcançar a salvação? Não, não é isso que ele está dizendo. Mesmo porque o apóstolo Paulo, lá em Efésios, no capítulo 2, nós até estudamos aqui no sábado, eu, o Cláudio, a Lidiela e a Fernanda, no capítulo 2, versículo 8, ele fala que pela graça, mediante o quê? Ou seja, mas então um está contradizendo o outro? Não. O apóstolo Paulo, ele fala, escrevendo aos Efésios, que
A graça de Deus é que nos dá a salvação. Mas se eu não tiver fé, eu não vou alcançar a graça de Deus. Pela graça sois salvos. Olha, a oportunidade que Deus nos abriu. Porque a graça é o Senhor falando: tu não merece, mas eu quero te dar. Agora, se eu não tiver fé, nem aquilo que o Senhor está me dando, mesmo eu não merecendo, eu vou alcançar. Muitos hoje sobre a terra não estão alcançando, porque não têm fé. Pela graça sois salvos, mediante a vossa fé. E ele ainda acrescenta: isso não vem de vós, é dom de Deus. Ele fala lá no capítulo 2 de Efésios que o Senhor, ele mostrou os dias vindouros. O Senhor, ele declarou o que essa fé, o que a graça, ou onde ela vai nos levar, que é a salvação. Mas aqui o Tiago, ele está mostrando o seguinte, olha, ele é como se ele estivesse conversando com alguém que dizia ter muita fé. Mas é aquele alguém que tem muita fé, mas a sua fé não é demonstrada. Porque o que mostra a minha fé, eu ser um homem de fé, você, Emanuel, ser uma jovem de fé, é as nossas obras. O que adianta eu dizer que eu sou um homem de fé e não ter nenhuma obra? Como que o Elielso vai ver que eu sou um homem de fé se não manifesta em mim nenhuma obra? Ah, pastor, então quer dizer que para eu alcançar eu preciso ter obra? Não, eu preciso ter fé. Eu preciso buscar em Cristo a salvação, entrar e participar dessa graça. Porque eu não faço a obra para alcançar a salvação. Eu faço a obra porque eu sou salvo. Muitos são os religiosos que julgam: eu preciso fazer a obra, eu preciso fazer a obra, eu preciso ter obra, mas é só religião. Isso não é fé. Se alguém entende que para ele alcançar o reino ele precisa trabalhar, que é por meritocracia, está enganado, porque não é, é por graça. E por graça eu preciso ter fé, porque senão eu não alcanço a graça de Deus, a graça do Senhor Jesus. Está dando para entender que hoje muitas pessoas correm de um lado para o outro, fazem tantas coisas, são campanhas e campanhas, pessoas que entregam tudo, dá tudo, só pela obra, não por fé. Eu disse aqui outrora que ter fé é ser obediente a Deus. É ter obediência, é obedecer a Deus. E aqui Tiago, ele lembra de alguém que foi obediente ao extremo a Deus. De quem que ele se lembrou aqui? Quem que ele citou aqui nessa carta? Hã? Abraão. E aí ele fala: se não foi pelas obras... Coloca aí, missionário, por favor. Meus irmãos, não é esse não, 22, bem vês que a fé cooperou com as suas obras, e que pelas obras ele foi aperfeiçoado. Volta um pouco aí, por favor. Porventura Abraão, nosso pai, não foi justificado pelas obras? Olha aqui, se fosse hoje, muitos diriam que essa obra seria o quê? Aí eu faço a obra, eu já preguei, eu já evangelizei, eu sou o zelador da igreja, eu toco, eu prego, eu canto. Ah, eu, eu,
eu faço a obra, eu dou cesta, eu levo alimentos para os moradores de rua ou quem está em situação de rua. Mas aqui Tiago fala qual foi a obra que Abraão demonstrou através da fé. Não foi justificado pelas obras quando ofereceu sobre o altar o seu filho Isaac? As pessoas estão banalizando algo simples que é obra e que é o manifestar da nossa fé hoje. Sabe o quê? O que Abraão fez ali quando ele oferece Isaac sobre o altar? Hã? O que é o sacrifício que Paulo diz? Paulo fala lá em Romanos, tô bugando os irmãos? Tô sendo muito rápido? Ou tá dando para acompanhar o raciocínio aí? Paulo diz lá em Romanos 12, 2, o que ele fala? Abre aí para a gente ler, vamos para a Bíblia, mas não perde não. Então, vocês disseram, e eu também entendo assim, que quando Abraão, irmão Júnior, apresenta Isaac como um sacrifício, ou seja, lá no altar, ele está o quê? Sacrificando a Deus. Certo? Tiago falou que isso é obra. Sacrificar a Deus é obra. E o apóstolo Paulo fala assim, olha, e não vos conformeis com este mundo, mas transformai-vos pela renovação do vosso entendimento, para que experimenteis qual é boa, agradável, né? Perfeita vontade de Deus. O primeiro versículo. Porque o primeiro. Rogo-vos, pois, irmãos, pela compaixão de Deus, que apresentei o vosso corpo em sacrifício vivo, santo e agradável a Deus, que é o vosso culto racional. Muitos têm banalizado cultuar. Muitos têm achado que obra é levar alimento, é trabalhar. Mas segundo Tiago, o fato de eu entregar um culto inteligente, racional, o fato de eu cultuar, de eu sacrificar a Deus, eu estou realizando obra e demonstrando a minha fé. Sabe por quê? Quando eu vou pensar e o Senhor ele quebra essa questão do homem achar que é por mérito que ele vai alcançar. Porque nós conhecemos pessoas que trabalham muito na obra. Tem ou não tem? Trabalha. Mas não serve. Para servir tem que ter fé. Para trabalhar, eu trabalho desde os 14 anos, dos 13, dos 11 anos. E para trabalhar de uma forma secular, você não precisa ter fé. Precisa? É só ir. Porque você precisa no final do mês arrecadar. Tem ou não tem? Quem que vai trabalhar pela fé aqui? Se tiver um aí, meu. Quem que vai de 7, vou falar o meu horário, de 7 às 17h30, quando dá tudo certo, só pela fé? Final do mês não, não, é obra. Essa é a minha fé. Falar com meu amado patrão assim, a minha fé é essa. Não precisa, isso é obra. Chega lá em casa, Fernando, e eu falo, não, é obra. Eu tenho que mostrar a minha fé. Meu irmão, agora para cultuar a Deus eu preciso ter fé, para reconhecer que Ele é o autor, consumador da minha fé, eu preciso verdadeiramente, aleluias, me sacrificar e entregar para Ele o meu melhor, coisas que as pessoas estão banalizando, porque, aleluias, elas não estão presas no que, aleluias, o escritor aos Hebreus deixou claro que a fé é o firme fundamento das coisas que se esperam.
e a convicção dos fatos que não se veem. As pessoas estão agindo de uma forma oposta, elas só andam segundo aquilo que os olhos veem. Se eu vejo, eu estou andando, aleluia. Se eu contemplo, eu estou andando, mas se os meus olhos carnais não veem, eu paro. Está dando para entender o porquê do despertar da fé, meu irmão? Porque não é só uma fé de milagre, é uma fé salvífica, e sem a fé da salvação eu não alcanço nenhum milagre. Ou ainda que eu alcançar o milagre, de nada me vale. Porque o Senhor pode dizer: louco, ainda hoje eu pedirei a sua alma, e que tu tem. O próprio Jesus, se ele não preocupasse com despertar, ele não teria dito: porventura, quando eu voltar, acharei fé na terra? Está dando para entender que nós precisamos exercer, movimentar, trabalhar, despertar nossa fé, não simplesmente buscando bens materiais, porque quando nós falamos de despertar a fé, muitas pessoas se apegam às coisas matérias. Agora eu vou ter fé e eu quero ser curado deste câncer. Agora eu vou ter fé, eu quero que uma porta se abra. Agora eu vou ter fé, eu serei o melhor, o maior empresário dessa terra. Agora eu quero... Não! Quando eu falar: agora eu tenho fé na vida eterna, no melhor de Deus para a minha vida, porque quando eu creio no melhor de Deus, as coisas dessa terra serão acrescentadas nas nossas vidas, porque isso é promessa de Deus, é a promessa de Jesus. Se eu inverter isso, irmãos, eu não tenho fé. Porque quem disse assim, olha, vou falar aqui e os irmãos vão me falar quem que falou isso. Buscar em primeiro lugar o reino dos céus e a sua justiça, e as demais coisas vos serão acrescentadas. Não estejais inquietos por coisa alguma. Quem que falou isso? Quem? Então, quando você inverte a ordem, você está desobedecendo a quem? Eu disse que fé é obedecer a Deus. Se você anda buscando em primeiro lugar as outras coisas, você está desobedecendo a Deus. O Senhor Jesus sempre preocupou com a minha alma, com a sua alma, com a vida eterna, para mim e para você. Quando ele cura aquele homem que desce, eles, os amigos descem ele dentro do, na sinagoga, pelo telhado, e ele é curado. Antes de curar, ele disse: olha, os teus pecados estão perdoados. Isso aí sugere que o Senhor está entrando com salvação. E eu tenho a plena certeza, presbítero, que se naquele momento, naquela tarde, Jesus não cura aquele homem, a alma dele estava em paz. Eu tenho a plena certeza que ele não estava mais preocupado em andar. Ele estava feliz porque ele recebeu a palavra do próprio Jesus: você está perdoado. Mas a Bíblia fala que Jesus, para tocar naqueles fariseus, nos incrédulos, porque o Senhor, pela sua presciência, entendeu que eles estavam arrazoando entre eles: quem é este que perdoa pecado? Jesus, compreendendo que eles estavam lá fofocando, cochichando entre seus pensamentos, Jesus fala para eles assim: o que é mais fácil? Eu dizer para ele que estão perdoados os seus pecados, ou dizer: levanta dessa cama e anda? Para que vocês entendam que o Filho do Homem tem poder de perdoar pecado, eu digo para ele: toma este leito, levanta dessa cama. E a Bíblia diz que o homem levantou. Está dando para entender que eu preciso crer na salvação, na vida eterna e no Jesus. Quando eu cultuo, quando eu entrego, é o que o Tiago está falando. Eu manifesto as minhas obras com as atitudes de cultuar aquele Deus, ou este Deus que nos prometeu o melhor, uma vida eterna. Quando eu banalizo o cultuar, eu estou
dizendo, não, eu tenho fé, mas nunca tem tempo para cultuar, nunca tem tempo para orar, nunca tem tempo para adorar, nunca tem tempo para fazer nada, mas eu sou um homem que tenho fé. O Tiago fala assim, tu fala que acredita, tu faz bem, até os demônios dizem isso. Olha, agora eu pergunto, os demônios têm obra para salvação? Tem? Obras eles têm, não tem? Do inferno, maligna. Tanto é que nós estamos para o quê? Desfazer as obras do maligno. Mas Tiago fala assim, se você fala que crê, você faz bem, mas eu vou falar um negocinho para você, até os demônios acreditam, mas eles estremecem. Então, meu irmão, o que eu quero te dizer nessa noite, bem, de uma forma bem tranquila, bem em paz, começa a movimentar a sua fé para a salvação. O crente que movimenta a fé para a salvação, ele pode estar como Estevão, irmã Júnior, sendo apedrejado, tomando aquelas pedradas, irmã Sônia, que ele vai olhar para o céu e vai ver o céu aberto. Está dando para entender que o que é fé salvífica e uma fé de milagre? Está dando para entender de quem realmente acredita em uma vida eterna pós-morte, que nada nessa terra vai fazer o parar, que ele vai perseverar até a morte, tomar posse da sua coroa, porque a fé, a certeza, a convicção que ele tem, daquilo que ele espera, e o que ele espera é o quê? Está na nova Jerusalém de Cristo. O que eu espero é estar na nova Jerusalém de Cristo. E quando eu tenho essa visão do reino, meu irmão, nada nessa terra vai me parar. E eu nem preciso ficar clamando, pedindo, Senhor, me dá isso porque eu quero, porque me dá. Senhor, me dá porque eu quero, se o Senhor não me dá, eu quero, me dá, Senhor. Não, eu não preciso. Até conversávamos esses dias. Eu não sei quando que eu orei, o presbítero também falou também. Senhor, eu quero, me dá isso. Não, as minhas orações são intercessórias. Para Claudinei mesmo, eu não sei quando que eu orei falando, me dá, Senhor, me dá isso, não. Eu só quero a minha salvação, porque as demais coisas o Senhor tem acrescentado na minha vida. O Senhor me tirou de um cenário ruim e hoje eu estou num cenário bom e amanhã estarei num cenário melhor, depois de amanhã num outro melhor, e ainda que eu viva uma luta, uma prova nessa terra, ainda este cenário não mudará, porque o que está em mim é o que eu espero lá no reino da glória. Aqui eu sei que é só batalha, é guerra, é luta, em algum momento eu vou enfrentar uma dificuldade, mas eu sei que a minha vitória está em Cristo. E ele está vivo? Seu Deus está vivo? E tu está vivo? Abre aí para mim Efésios 2, só para eu terminar e orar contigo. 2. Vamos ler junto, igreja? A Bíblia é... Quem gosta de ler Bíblia aqui? É obra também, tá? Ler Bíblia é demonstrar sua fé, viu? Ah, pastor, eu tenho fé, mas nem abre a Bíblia para ler. Falta fé. Abrir a Bíblia e ler, estudar, é obra. Diz assim o apóstolo Paulo: e vos vivificou estando vós mortos em ofensas e pecados, em que noutro tempo andaste segundo o curso deste mundo, segundo o príncipe das potestades do ar, do espírito que agora opera nos filhos do quê? Então quem desobedece é filho de quem? Quem que opera nos filhos da desobediência? Vamos lá, vamos ler de novo para entender. Olha lá.
em que no outro tempo andaste segundo o curso deste mundo. Nós. Paulo estava falando com aquele povo da igreja, que outrora estava perdido e agora são crentes. Segundo o curso deste mundo, segundo o príncipe das potestades do ar, do espírito que agora opera nos filhos da desobediência, o espírito de Satanás, que opera nos filhos da desobediência. Então, quem obedece tem o quê? Que nós já falamos. Tem fé.